0: Nosso Gabriel Bortoleto terminou em 13º. Antonelli lidera o campeonato com 302 pontos e o vice-líder é George Russell com 236. Neste domingo tem Fórmula 1, GP da Malásia e também tem MotoGP no Japão. Lambança do Colapinto, hein?
1: Também, poxa, os dois carros da Alpine e Renault bateram e foram, saíram da pista, que a equipe deve ter matado ele quando chegou no box. Voltamos no instante, o assunto é a Leap Motor, que ampliou a garantia dos seus veículos.
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1: Voltamos! E a Leap Motor passou a oferecer no Brasil garantia de seus veículos por 6 anos ou 150 mil quilômetros, o que ocorrer primeiro. A proteção de fábrica para a bateria de tração, motor elétrico e inversor segue de 8 anos. A proteção contratual é válida para a linha ano modelo 2027, inclusive unidades já comercializadas e entregues aos clientes. A manutenção da garantia ocorre mediante atendimento das regras contratuais, incluindo a execução das revisões periódicas na rede de concessionárias Leap Motors distribuídas pelo Brasil. As revisões de todos os modelos ocorrem a cada 12 meses ou 20 mil quilômetros, o que ocorrer primeiro. Vai, Sérgio Pita.
2: A Caoa Shangan celebra o sucesso do lançamento do novo CS55 no mercado brasileiro. Apresentado recentemente, o SUV conquistou forte repercussão na mídia especializada e uma resposta imediata dos consumidores. Em apenas 3 dias de comercialização, durante o CS55 Celebration Day, o novo CS55 da Caoa Shangan ultrapassou 3 mil pedidos, um volume que se traduz em mais de 500 milhões de reais em faturamento e que coloca a marca, lançada há menos de um ano no país, entre as estreias mais expressivas do segmento SUV. Vai, João Mendes.
1: Voltamos no instante com as dicas dos eventos.
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0: 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Bora, galera! 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
1: Voltamos, e antes da gente falar dos eventos, eu quero comentar que foi um espetáculo o segundo encontro de motos antigas no Galpão 98, na Praça da Bandeira. Tinha um espaço só com motos de competição que eu nunca vi, sensacional. De parabéns ao Rodrigo Aragão e toda a equipe. Agora os eventos. Neste sábado, dia 3, tem a Rio Bus Expo 2026 a partir das 10 horas na Nova Arena da Baixada, localizada na Rodovia Washington Luiz 104, em Santa Cruz da Serra, Duque de Caxias. Entrada e estacionamento gratuitos. Vai ser uma exposição de ônibus clássicos e históricos, veículos de diferentes épocas, gastronomia, música e networking no setor rodoviário. Sérgio Pinta tem mais.
0: No dia 12 de outubro, dia de Nossa Senhora Aparecida, padroeira do Brasil, portanto, feriado nacional, vai acontecer a tradicional procissão motociclística do Rio de Janeiro. Concentração às 8h30 na Praia de Copacabana, no posto 6, ao lado do Forte Copacabana. Saída às 9h30 no sentido da Igreja de Nossa Senhora Aparecida, no Caxambi. Mais informações em jornalmotocycle.com.br. E o Festival Moto Brasil vai acontecer no Rio Centro, de 16 a 18 de outubro. E você vai poder testar motos, conferir as novidades, lançamentos e competições de motoabilidade, realização da FEMERGE com apoio da Federação de Motoclubes. Para animar a festa, shows da banda Black Monkeys, Noturnia e Capital Elétrico. Estacionamento gratuito para motos. Garanta seu ingresso no festival motobrasil.com.br. Valeu, galera! 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
1: Instagram é arroba programa Espaço Motor. Forte abraço a todos, até a próxima!
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1: usuais do sistema único de saúde, mas quando eles são aplicados dentro dos territórios indígenas, eles trazem um outro formato.
2: Sofrem adaptações, né?
1: Adaptações, porque aí ele se adapta a questões territorial, a questão cultural, a forma de organização dessa população. Então isso já é um diferencial muito grande. Não é à toa que é uma saúde diferenciada, que tem um subsistema específico para isso.
3: Muito bem, nós conversamos com a secretária de Saúde Indígena do Ministério da Saúde.

0: sujeitos a regras especiais. Confira na reportagem.
1: Algumas receitas que antes eram feitas somente em papel, agora também poderão ser emitidas eletronicamente. A mudança

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2: Bom dia para você com muita positividade. De agora até às 7 da manhã, o melhor da música nacional. 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

0: mulheres sobre a prevenção e o diagnóstico precoce do câncer de mama e do colo de útero. A instituição vai doar 70 ultrassonografias e 20 exames clínicos de mama no horário de 8 da manhã ao meio-dia. O atendimento vai ser por ordem de chegada, com palestras educativas e orientações sobre prevenção, sinais de alerta e a importância do diagnóstico precoce. E vai contar também com distribuição de brindes. Além da ação de hoje, a instituição prevê a inauguração de um centro de diagnóstico a preços populares nos próximos 90 dias. A Casa de Saúde do Rio fica na Rua Santa Luzia, 206, no centro. Participe! 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Daqui a pouco tem mais uma atualizando.
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2: O Tribunal Superior Eleitoral anunciou que beneficiários do INSS que votarem no próximo domingo no primeiro turno das eleições poderão ter o registro utilizado como comprovação de vida. Segundo o TSE, a presença conta com um evento válido sem a necessidade de uma ida ao banco ou agência, apenas para realizar a prova. O tribunal acrescenta também que deixar de votar não significa o bloqueio do benefício. Outros eventos continuam valendo, como emissão de documentos, movimentações bancárias e vacinação em postos de saúde. O segurado só é convocado a regularizar a situação quando não é encontrada nenhuma fonte que confirme que está vivo. 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Daqui a pouco tem mais um Atualizando.
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1: Ótima manhã para você aqui na Positividade. Quinta-feira já de movimentação se intensificando em direção ao centro pela Zona Norte. Você que vem pela Radial Praça da Bandeira, por enquanto sem maior dificuldade, Rio Comprido é sempre uma opção. Para quem tá pela Avenida Paulo de Fronten, atenção na passagem pela João Paulo I, o trânsito já tá se intensificando principalmente em direção Rebouças. Falando nele, tá indo para a Zona Sul, já tem problemas a partir do elevado Paulo de Fronten, na segunda galeria do túnel, quase na chegada já a Lagoa, eu observo dificuldades. Borges Medeiros já daquele jeito também, em direção ao Parque dos Patins, motorista vai ter que ter paciência. Pela Epitácio Pessoa, até que eu não observo tantas dificuldades na chegada ao corte do Cantagalo. Você que está saindo pela Orla vai encontrando boas condições nesse momento. 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O Atualizando volta já.
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2: Uma barreira instalada na Ilha do Fundão conta agora com um material diferente no combate à poluição da Baía de Guanabara. Cabelo humano. Cerca de 240 quilos foram utilizados em 300 fardos para auxiliar na contenção de resíduos flutuantes na região. O cabelo usado é proveniente de doações feitas pelo país inteiro e que teria o lixo dos salões de beleza e barbearias como destino. Na Baía de Guanabara, o material funciona como filtrante e com capacidade de reter substâncias que contaminam a água. Testes realizados em laboratório revelaram que 1 grama de cabelo pode absorver até 5 gramas de óleo. O material também ajuda na retenção de metais pesados. 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Daqui a pouco tem mais um Atualizando.
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0: tô usando um exorcist. 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Eu tô usando

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2: De volta aqui na Positividade, falando sobre a região metropolitana Itaboraí São Gonçalo. Tá vindo em direção à ponte, atenção na passagem pela base dos fuzileiros, um pouco antes em Guaxindiba, trânsito já tá mais intenso. Descendo, a RJ 104, ladeira da Caixa d'Água, chegada à Alameda, perde um pouquinho mais de tempo a partir do Horto do Fonseca. Cruzando a Bahia, atenção na passagem pelo vão central e na chegada ao gasômetro, que agora já tem uma movimentação mais intensa. Entre Bicalho e Rodrigues Alves, a zona portuária tem melhores condições. Tá vindo da Baixada, linha vermelha direto, chegada a São Cristóvão. O trânsito sempre aumenta, mas está bem melhor do que a Brasil. 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O Atualizando volta já, não sai daí não.
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0: Positividade FM 104.5 foram as últimas do Brasilidade. Cláudio Zoli, Flor do Futuro, Frejá, Amor pra Recomeçar, Gilsons, não apenas um, mas vários Gilsons, várias e várias queixas, versão remix, e Fausto Falset, Kátia Flávia, Maloraça Beuzebu, Provocante. Amanhã, 6 da manhã, tem mais Brasilidade. Abraço aqui do Carlos Alberto para você que está aqui na Positividade. Eu convido você para pular agora para o aplicativo da Positividade para continuar ouvindo música boa. E a gente volta a conversar em 104.5 depois do horário político, às 7h25. Pode deixar seu rádio aqui que ele está bem parado. É.
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0: outubro de 2026, que você comece um mês abençoado, maneiro, produtivo, cheio de positividade. Tamo junto até às 11 horas da manhã. Tamo juntos e como sempre,
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0: Só tocando musicão na nossa programação. Pra você que acordou, não sei se hoje ou ontem, com aquele aviso de ventania, tempestade. Ó, não teve não.
2: Não vai não.
0: Hoje o tempo vai esquentar, daqui a pouquinho eu mando a previsão da meteorologia pra você, mas fica tranquila, tranquilo que

0: Olha só, segundo o Centro de Operações e Resiliência da Prefeitura do Rio, informa o seguinte: o calor voltou. A cidade retornou ao calor 1. À meia-noite de hoje, 1º de outubro, em função da ausência de previsão de índice de calor extremo, muito alto ou alto nas próximas horas. Às 13h40 da última terça-feira, o município entrou no calor 2, né, em função do registro acima de 36 por um ou dois dias consecutivos e por 4 horas ou mais. Resumindo, o que significa que a chapa vai esquentar, tá? Segundo o Alerta Rio, hoje o tempo vai ser influenciado pela passagem de uma frente fria, com aumento de nebulosidade, uma chuvinha que pode cair aqui e acolá no decorrer do dia. E amanhã, a partir da tarde, a partir da tarde, a previsão de pancadas de chuva isoladas, podendo vir acompanhadas de raios, ventos fracos a moderados e por aí vai. Sendo que a máxima prevista é de 31 blaus. Vai esquentar menos do que ontem.
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0: 7:30.
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3: De volta aqui na Positividade, vamos dar um giro pela cidade, começando pela Avenida Brasil em Vigário Geral, sentido centro. O trânsito está bem impactado desde cedo, tinha um carro enguiçado, já foi retirado, mas a movimentação ainda continua bem intensa. No sentido Zona Oeste, tem dificuldade também na passagem por Guadalupe, na chegada à Vila Militar. Saindo da Baixada, linha vermelha direto, linha amarela. Para quem está saindo da Barra e Jacarepaguá, ainda observa dificuldade nos acessos na CDD, na chegada à Praça do Pedágio, ali na passagem por Del Castilho até Higienópolis. Acesso ao Brasil também está ruim, tá? Você que está indo em direção à Zona Oeste, Sudoeste, perde tempo na chegada à Praça do Pedágio também. Saindo de Jacarepaguá, autoestrada Grajaú-Jacarepaguá é uma alternativa. Motorista perde um pouquinho mais de tempo ainda no Largo da Freguesia e na Rua Tirol. Para quem tá pela autoestrada Lagoa Barra, atenção em São Conrado até a Praça Sibélios, Niemeyer é uma boa. Indo pela Orla, saindo em direção ao centro, é uma boa opção. 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
0: 7:32. Bom dia!

0: 79.
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Positividade FM 104.5. Essa música foi um sucesso estrondoso na década de 80 com o grupo Radio Táxi e agora regravado pelo LS Jack, que você lembra de Carla? Pois é. Garota Dourada teve também Another Level com Jay-Z, Be Alone No More. 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E o palco vai tremer com o Sérgio Nassif na bateria, um time de peso da nata artística carioca. 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E musicão é com a gente. 104.5.

Positividade FM 104.5, Tevin Campbell, Can We Talk, tem também LS Jack, Garota Dourada, resultado de promoção e pra mocinha também, só que agora foi o moção que se deu bem, foi o Marcelo Lopes Braga, final telefone 1174, Marcelo Lopes Braga, que vai estar logo mais no Circo Voador, é hoje o show do Relentless Gods and the Bad Cops. O nome é complicado, mas o show vai ser top, só vai ter fera tocando hoje lá no Circo Voador. Lendas do Rock! Vai ter o cantor ibero-brasileiro Glauco Guinart, o ícone da guitarra Eduardo Anui, Billy Sheehan, considerado o maior baixista de rock de todos os tempos, é hoje no Circo Voador. E quem vai é o amigo aqui que eu acabei de falar agora, não, porque daqui a pouquinho vai ter mais também, tá? Vai ser o Marcelo Lopes Braga. Marcelo, olha, a equipe de promoções vai entrar em contato com você pelo WhatsApp e combinar tudinho pra você estar logo mais no Circo Voador, tá bom?

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0: Positividade FM 104.5, Madonna Into the Groove, Amy Winehouse, Valerie, Cat Dennis, Touch Me. Get into the groove, yeah. 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
0: E daqui a pouquinho, 8h30, tem Esporte com Positividade com Alexandre Araújo, aqui em 104.5. Porque agora vamos iluminar esta escuridão que nos assola. Quando tá...

0: Positividade FM 104.5, Don't Get Me Wrong, Pretenders, teve também Sam Smith, Diamonds e Cássia Eller, Lanterna dos Afogados, tá na hora!
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0: Alexandre Araújo, bom dia!
2: Fala, Casobi, tudo bem? Bom dia pra você, pra todo mundo que tá ligado aqui na Positividade. O bicho tá pegando lá na terrinha, hein, Casobi?
0: Rapaz, vamos ter que começar este comentário com outro sotaque, porque vamos falar de Jorge Jesus, que muitos no Flamengo sentem saudades até hoje, deixou muitas viúvas, e vamos falar também de Cristiano Ronaldo, o Robozão.
2: É, o Robozão tá na bronca aí, deixou a concentração da seleção portuguesa, depois desse atrito aí com o Jorge Jesus, né, tomou decisão na véspera do jogo de hoje contra a Dinamarca. O Cristiano Ronaldo tá chateado, disse que não volta mais para a seleção portuguesa e falou o seguinte, ó, seu tempo diria a verdade a todos os portugueses sobre as razões que motivaram a minha saída da equipa nacional.
0: É, e vamos aos fatos, né, Alexandre? O que aconteceu? Flatos, né? vamos aos fatos. O que aconteceu? No jogo contra a Noruega, Jorge Jesus disse que ia botar o Cristiano para esquentar o banco, falou para ele que ele iria entrar para jogar 30 minutos. Aí botou o Cristiano Ronaldo no segundo tempo para aquecer, fazer um aquecimento.
2: Aquece, garoto.
0: É, vamos aquecer. E aí, pô, vamos lá, quem é boleiro, quem já jogou futebol, sabe muito bem o que a gente vai falar agora, né? O cara manda o jogador aquecer. O jogador tá lá aquecendo. Tá vendo que tá chegando o final do jogo. Aí, de repente, o técnico muda de ideia. É, pá, tu não vais entrar mais. E aí? Como é que faz? Faz isso com o Cristiano Ronaldo. E aí, o que é que aconteceu? Ele se pirulitou da concentração, diz que, né? Aí fica aquele ano e um diz que, não, peraí, o ego do Jorge Jesus é grande. Não, o Cristiano Ronaldo é maior do que o Jorge Jesus, é maior do que tudo. E aí, Alexandre, sua opinião?
2: É difícil a situação aí, porque o Cristiano Ronaldo, com razão, ele fica chateado, né? Você falou, aquece aí, garoto, fica 30 minutos aquecendo, senta aí, garoto, não vai entrar. Né? E o Jesus teria pedido desculpas no particular pro jogador, né? E aí teria dito, não, eu vou fazer a coletiva aqui agora, eu peço desculpas, senão que eu não coloquei. E na hora da coletiva, o Jesus disse que ele que manda, ele que decide, vai jogar quem ele acha que tem que jogar, e não pediu desculpa. O Cristiano Ronaldo ficou chateado, né? Sentiu traído, falou, pô, mas o cara conversa um negócio comigo, chega em público aí e não pede as desculpas, né? Que tinha falado que ia pedir. É uma situação assim, vamos lá, todo mundo tem parcela de culpa na história, né?
0: É verdade. É,
2: o Jesus não tinha que mandar o cara lá, que é o Cristiano Ronaldo, ficar 30 minutos correndo pra lá e pra cá.
0: É. E na hora.
2: Senta aí, garoto.
0: E na hora não entra, não acaba não entrando, desiste de botar ele no jogo.
2: É, tudo bem, ele é o treinador, ele que manda, né? Ele que decide a história. Se tiver que aquecer, vai aquecer, se tiver que entrar, vai entrar. Mas tem um bom senso também, né?
0: Pois é
2: o Cristiano Ronaldo.
0: Pois
2: né?
0: É o Sérgio. Olha quantos títulos, né? Pois olha quantas taças que ele levantou.
2: O problema é esse. Ele mexeu com o maior ídolo.
0: Né? É difícil. Portugal, né? É que muitos dizem que é maior até do que o Eusébio, né?
2: É, exatamente. Pô, os títulos aqui do Cristiano Ronaldo, você vê os números dele aqui, até separei, ó. 234 jogos, maior artilheiro de todos os tempos, fez 146 gols, foi campeão da Eurocopa 16, da Liga das Nações 19 e 25.
0: É, foi campeão com o Felipão.
2: Exatamente. Com quem não teve nenhum atrito, né?
0: É verdade.
2: Com o Felipão agora. O Cristiano Ronaldo tá certo? Não, né?
0: É, tem um ego grande de um lado e tem um ego grande do outro também, né? Aí os dois egos, quando se chocam, acontece isso, né?
2: Deu treta. Agora, se o Jorge Jesus prometeu que falaria em público e pediria desculpas, o Cristiano Ronaldo tem razão também, né?
0: É verdade. Aí não pediu desculpas, aí o bicho pegou, né?
2: Aí o bicho pegou, ele se pirulitou e quem perde é a seleção de Portugal.
0: Com certeza.
2: Ou não, né?
0: É porque assim, o Cristiano Ronaldo acaba sendo um exemplo e uma forma de inspirar para vários jogadores, né? Os mais novos, né? Como é assim com qualquer ídolo em qualquer seleção, que se inspira num cara que é craque, que levantou muitos títulos, né? Eu acho que perde no fritar dos ovos, perde todo mundo.
2: Todo mundo, perde principalmente a seleção de Portugal, né?
0: É verdade.
2: Seu maior ídolo. Agora, o Jorge Jesus é um cara difícil, né? Já tem problemas com o Neymar também, tu finish,
0: acabou. É verdade.
2: O Flamengo não tem problema não pra domar as feras, né, Casal?
0: Não, não teve, porque assim começou a dar tudo certo, continuou dando certo e acabou dando certo, né? Agora vem cá, vamos falar de Brasil e Argentina?
2: É, vamos lá, o Brasil, que não vai ter o Rafinha pro jogo contra a Índia, né? De manhã, no sábado, lá em Calcutá.
0: Vamos repetir, jogo contra quem?
2: Índia, Brasil e Índia, Arebaba.
0: Oxalá, Inxalá.
2: Caminho das Índias, né? Oxi. O Ancelotti vai mudar, vai botar o Pedro Morisco no gol. No
0: quem?
2: O Pedro Morisco.
0: Pedro Morisco.
2: Vai pro gol, né?
0: Me refresca a memória, de onde é Pedro Morisco mesmo?
2: Do Curitiba.
0: Do Curitiba, perfeito.
2: Curitiba, moleque, né?
0: Goleiro sim. Novo, né? É, a gente tem que testar, agora, né? Porque não deu certo com o Hugo Moura, o Otávio também não foi bem. Vamos também ver se não. O Pedro se sai melhor, né?
2: Exatamente, são três jogos pra isso, né?
0: Agora, que não chame mais o Hugo Moura, né?
2: Aí todo mundo... duvido, aí lógico todo que vai
0: mundo...
2: chamar.
0: Aí todo mundo vai falar, não, vocês têm implicância não com tem, o Hugo não. Moura. Não você, né, no caso Alberto, você é flamenguista, pelo fato de eu ser Flamengo, que eu sei que ele não se deu bem no Flamengo, né? Saiu meio que queimado, né? Aí foi, voltou pro Corinthians e tal e continua jogando aquilo que ele sempre jogou.
2: É, ele é meio inconstante, né? Eu acho que ele não, concordo contigo, acho que não é goleiro pra seleção
0: não,
2: brasileira.
0: Não, ele pode ser um bom goleiro pro Corinthians, pode, ele pode ter salvado o Corinthians em várias situações, perfeito, ótimo pro Corinthians, mas não é um goleiro de seleção brasileira.
2: O goleiro de seleção tem que ser bem regular, né? Passar
0: sim,
2: confiança.
0: Constante. Tem que ser constante.
2: Como o Fábio sempre foi durante a sua
0: sim,
2: carreira.
0: Sim, concordo.
2: Né? E nenhum jogo fez pela seleção brasileira.
0: O Fábio tinha sido acho...
2: convocado, ele nunca jogou.
0: Eu acho foi. Um absurdo. Eu acho uma tremenda injustiça com o Fábio. Joga pra caramba, tá com 46 anos e ainda jogando em altíssimo nível. Eu acho uma tremenda injustiça.
2: É porque ele é um cara tranquilão, né? Porque ele não foi ainda público reclamar disso, né?
0: É, e agora nem vai, né? E nem não, tá não fazendo vai. Questão, não né? Vai. Tá bem no Fluminense. Não. Eu acho que ganha o Fábio agora, enfim. Continuar.
2: Mas a gente vai saber. A gente vai saber o motivo. Parece que o Taffarel não é muito fã dele, não. Parece. O Taffarel não é fã do Fábio. Mas, vamos ver, né? Bom, a Argentina ontem ganhou da Bolívia, normal, 4-0. Mas o destaque foi o Flaco Lopes, né? Fez sua primeira partida aí. Com a camisa da Argentina. Primeiro golzinho dele, baita do jogador.
0: E né? Começou como titular.
2: Destaque da seleção da Argentina e do Campeonato Brasileiro.
0: Sim.
2: Jogadores mais caros do Brasil, né? O Flaco Lopes, né?
0: Sim, é verdade.
2: Agora, a renovação da Argentina é impressionante, né? Como eles têm jogador, né? É impressionante.
0: É um celeiro, né? Porque
2: é um celeiro,
0: você vê que agora, quando você acha que o Messi vai parar, a seleção vai cair, sempre aparece mais um aqui, outro acolá.
2: Exatamente.
0: Tem um menino que foi pro Flamengo, que é uma promessa também, o Joaquim Freitas, né? Então...
2: Tem o Montoro do Botafogo.
0: Sim, sim, tem vários jogadores.
2: O Lúcio Acosta, que é um bom jogador também, poderia estar numa seleção da Argentina, né? Enfim.
0: O que acabou sendo assediado pelo Flamengo, acabou não indo.
2: Também, né?
0: E que agora me fugiu o nome dele.
2: Não sei o que eu tô falando.
0: É do Independente, né? Se não me parece. Me fala, ou do
2: agora, enfim, é uma baita de uma seleção, né? Espanha e Argentina estão sobrando na turma, verdade é
0: com certeza. Então, sendo assim, Alexandre, dá tempo de falar dos clubes do Rio aí?
2: Rapidinho, é só sobre a Rascaeta mesmo, que vai passar pela cirurgia, né? Hoje, na história do pulso esquerdo, de falcar por 6 semanas.
0: Ah, essa data FIFA.
2: A data FIFA. Agora, notícia pro Fluminense, a volta, tá falando de Argentina, né? O Germancano, que estava afastado aí do grupo, voltou a treinar, voltou a correr nos gramados e pode ser opção aí para as semifinais.
0: Que bom.
2: O Palmeiras, a Libertadores. Boa
0: que
2: notícia
0: bom. Pro... Baita reforço.
2: É verdade. É isso, Casoab.
0: É, bom, você não vai falar do Vasco, não, pô?
2: Não, vamos falar dos dois hoje.
0: É porque o alarme já tocou. O alarme já tocou. O tempo já se esgotou. Mas de samba você entende. Eu não entendo nada, mas de samba você entende. Alexandre, aquele abraço. Você volta logo mais. E amanhã, 8:30, estaremos aqui.
2: Tamo junto, firme forte. Cristiano Ronaldo não vai estar, mas a gente vai estar aqui.
0: Epa, tu achas que vai dar problema daqui pra frente?
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0: 8h53.
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4: A faixa principal da Mega Sena acumulou mais uma vez. E o prêmio, para quem acertar os 6 números da faixa principal, saltou para 75 milhões de reais. O sorteio vai ser realizado hoje às 9 da noite, horário de Brasília. Quem quiser fazer uma fezinha tem até 2 horas antes para apostar na Mega acumulada. Lembrando que a aposta simples custa R$6 e pode ser feita em qualquer agência ou nos aplicativos de loterias da Caixa Econômica. Segundo matemáticos, a probabilidade da Mega Sena acumular normalmente é de 70 a 80%. 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

0: Positividade FM 104.5. Money, I don't know why. 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
0: 92. Bom dia!
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você pode não ter percebido, mas você acabou de ouvir um clássico aqui na Positividade, original dos Doobie Brothers, e com essa regravação magistral do Rod Stewart, This Old Heart of Mine, ah, esse meu velho coração.

0: Positividade FM 104.5 é só musicão na nossa programação, é ou não é? Santana e Michelle Brandt, The Game of Love, Kid Abelha, Te Amo Pra Sempre, Te Amo Demais. Rod Stewart, This Old Heart of Mine. A promoção, mas é claro que temos. 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E a positividade, como sempre, pensando em você, no seu direito, no direito do consumidor. Traz agora o Dr. Tarcísio Rios explicando alguma coisa do seu dia a dia que pode ter acontecido. Ou quem sabe você conhece alguém que já passou por isso aí. Dr. Tarcísio, bom dia!
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2: Talvez você já tenha visto alguma campanha para o recolhimento de lacres das latas de alumínio, de cervejas ou refrigerantes. Uma menina chamada Júlia Macedo, aos 9 anos de idade e hoje com 18, teve a ideia de recolher esses lacres e vender para a indústria de reciclagem e, com esse dinheiro, comprar cadeiras de rodas para doação às pessoas com algum tipo de deficiência ou mobilidade reduzida. Surgiu aí o projeto Lacres do Bem, que está presente em 14 estados, incluindo

0: a cidade do Rio de Janeiro. A cada 140 garrafas PETs de 2 litros, que representam 105 quilos e 352 mil lacres, uma cadeira de rodas é adquirida. Parece muito, né? Mas nesses anos já foram doadas 840 cadeiras de rodas e o impacto ambiental é fabuloso, com a reciclagem de 80 toneladas de alumínio. Agora que você conhece um pouco mais dessa iniciativa e ficou com vontade de participar, basta acessar o site lacredobem.org.br e localizar os postos de coletas. E antes de descartar a latinha, lembre-se de retirar o lacre e ter uma atitude positiva, solidária e ecológica.
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2: Marco Vitali, um abraço. Era para o doutor Tarcísio Rios ter dado um toque aqui, mas depois ele volta para dar aquela explicação, como sempre, pensando no seu direito, no direito do consumidor. Mas sendo assim, vamos ouvir música boa, né?
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2: Simply Red.

0: 9:28.
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4: Um trecho da Via Light, uma das principais avenidas de Nova Iguaçu, na Baixada, virou área de lazer gratuita aos domingos. O espaço funciona de 6 da manhã às 2 da tarde, entre as ruas Oscar Soares e Coronel Francisco Soares. A ideia é aproveitar o fraco movimento de veículos no período e oferecer uma nova opção de lazer ao ar livre para moradores e visitantes de outros municípios da Baixada. O espaço conta com atividades como corrida, caminhada, treinamento funcional, dança, área gamer, pista de skate, feira de empreendedores locais e também serviços de saúde. 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Daqui a pouco tem mais me atualizando.
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0: Positividade FM 104.5, Phil Collins. Two Hearts. Teve também J Quest, Negra Lee, Descobridor dos Sete Mares, sucesso do Tim Maia e The Farm, All Together Now. 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
1: Rio de Janeiro. 9h37. 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

0: Positividade FM 104.5, Michael Jackson e Justin Timberlake, Love Never Felt So Good. Teve também Shakira, Phil Collins. E agora sim, doutor Tarcísio está chegando para explicar uma situação que eu tenho certeza, se você não passou, pode ser que passe. Então conhece alguém que já está passando pelo problema de juros abusivos. Quando você compra um veículo e aí quando você vê no final das contas, em vez de pagar um carro, já está pagando dois. Doutor Tarcísio, bom dia!
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2: Juros abusivos é um direito que você, como consumidor, tem de analisar seu financiamento. Mas para isso, eu indico que antes de que você esteja enforcado com uma, duas ou mais parcelas, ou pior, com um veículo apreendido em busca e apreensão, você precisa revisar antes que o problema já não tenha mais solução. Lembrando que seu contrato pode ser revisado com as parcelas em dia ou atrasadas, procurando sempre um escritório especializado nessas demandas, para assim trazer uma solução. Mas não esqueça, devido ao marco legal das garantias, os cartórios, além da justiça, podem também demandar a busca e apreensão. Então, receber uma notificação, não espere a tempestade chegar com força. Procure imediatamente um advogado especializado. Se você tiver algum problema ou alguma dúvida, mande sua pergunta para mim, tarcisio@rioassessoria.com. Lembrando que o Tarcísio é sem o R e com H. Tarcísio.
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0: Positividade FM 104.5, Lauren Hill, do Whoop, aquela versão especial do Fernandinho. Fernandinho DJ, muito bom, Fernandinho. Que mais? Legião Urbana, Quase Sem Querer, Michael Jackson e Justin Timberlake, Love Never Felt So Good.
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0: 10 em ponto.

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Positividade FM 104.5 das antigas. Ahá! Foi naquela sequência, né, de Take On Me, Stay On These Roads. E teve também I've Been Losing You. Você ouviu também na sequência o Rapa, Reza Vela, Ace of Base, The Sign. Resultado de promoção. E pra mocinha, nesse caso aqui, quem foi? Foi o Moção que se deu bem, faturou convite pro Circo Voador hoje. Ó, um showzaço de rock da melhor qualidade. Uma jornada musical que eu digo aqui é o Relentless Gods and the Bad Cops. O nome é complicado, mas o show vai ser top das galáxias, tá? Olha quem vai estar lá. O cantor ibero-brasileiro Glauco Dinardi, o ícone da guitarra Eduard Anui, simplesmente o Billy Sheehan, que é considerado o maior baixista de rock de todos os tempos. É hoje no Circo Voador, quem vai é o Ledivaldo de Souza Borges. Ledivaldo, é você, final do telefone 2247. Ledivaldo, a equipe de promoções da Positividade vai entrar em contato pelo WhatsApp com você, combinar tudinho pra você estar logo mais hoje no Circo Voador, nesse showzaço com rock da melhor qualidade. E a partir de agora, você que mandar um WhatsApp tá concorrendo a um voucher, falei bonita, né? 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

0: 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Bom dia, um bom mês de outubro começando hoje pra você. 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Anos. 10h32. Já já tem mais.
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0: 10h48.
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5: A venda de carros elétricos e híbridos alcançou mais uma marca expressiva no Brasil. Segundo dados da Associação Brasileira do Veículo Elétrico, a frota nacional de veículos leves eletrificados chegou a 1 milhão de unidades desde o início da comercialização no país em 2012. Atualmente, os carros elétricos e híbridos representam cerca de 21,8% do total de vendas nacionais. Em agosto, por exemplo, foram vendidas cerca de 57 mil unidades. O número representa um recorde mensal absoluto que já vem sendo batido em sequência desde março. 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Daqui a pouco tem mais uma Atualizando.
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0: FM 104.5, aquela, né, música que quando termina dá vontade de você voltá-la pro início, né? Só mais um pouquinho, tá? Foi pra fechar Together Forever, Rick Astley. Resultado de promoção: quem levou o voucher de R$100 da Parmê pra se acabar aquele rodízio e buffet premium que só a Parmê tem? Quem foi? Foi a Lúcia Magali, final telefone 1521. Lúcia, a equipe de promoções vai entrar em contato pelo WhatsApp e combinar tudinho pra você pegar o seu voucher de R$100 da Parmê, tá bom? Porque eu estou indo embora. Marcos Vinícius Moreno já está chegando para começar este primeiro de... continuar, né, digamos assim, né? Este primeiro dia de outubro, ensolarado, quente, mas que seja com tudo de bom pra você que tá ouvindo a positividade. E amanhã às 7 da manhã a gente se fala mais. Tchau, Moreno! Um abraço! Mais um pouquinho. Chega que já tá na hora.
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0: 11 em ponto.
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1: 104.5 Positividade FM, Cazuza, o tempo não para. Teve Gorilla, Clint Eastwood, U2, Pet Shop Boys, Western Girls. Bom dia, dia bom, dia bom. Quinta-feira, 1º de outubro, tudo bem? Aqui é o Marcos Vinícius Moreno. Primeiro dia do mês, que seja um outubro maravilhoso pra você. Aquela energia boa, tudo de melhor na sua vida. E muita positividade, com certeza, teremos. E olha aqui, 30 graus agora, hein? Fazendo nas mediações da Avenida Abelardo Bueno. Sol, até quando, não sei. Tem previsão de chuva, mas vamos aproveitar o momento. E vamos aproveitar também a promoção, porque tem Rentless Gods and the Bad Cops hoje no Circo Voador. Showzaço, e tá valendo um par de ingressos pra esse vídeo.

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0: 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Teve Madonna, Like a Virgin, Smash Mouth, All Star. E agora tem dica boa de cozinha chegando pra você aqui.
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2: Olá, não cozinheiras e não cozinheiros. Vocês curtiram, né? Vocês curtiram as dicas. Bom, vou trazer mais três dicas pra sua cozinha. Três hacks de culinária legais pra você. A primeira delas é o seguinte. Gengibre é maravilhoso. O gengibre, ele é sensacional. Mas você deve ter dificuldade de descascar o gengibre, né? O jeito mais eficiente de descascar gengibre, galera, é com colher. Sim, você pega a sua colher, arrasta o gengibre e a casca vai sair todinha. Você também pode fazer isso com a lateral da sua faca, mas você corre o risco de se cortar. Então usa a colher que vai ficar sensacional. Outra dica importante. Todo mundo que compra ovo no supermercado fica naquela dúvida quanto tempo esse ovo já tá no supermercado para ser vendido, né? E você fica na dúvida se ele tá bom ou ruim. Você tem um jeito de saber se o ovo tá bom ou ruim antes de você quebrar ele. É só você pegar um pote com bastante água, o suficiente para que ele boie, que ele fique no meio do caminho ou que ele afunde. Se ele afundar, ele tá ruim. Se ele ficar boiando no meio, ele já tá envelhecido. Agora, se ele ficar boiando lá em cima, aí você já sabe, ele tá bonzinho, perfeito pra ser consumido. E a última do dia, já comprou aquele pão naquela padaria chique perto da sua casa, né? Ele acabou ficando muito tempo ali, porque ele é grande e você não sabe o que fazer pra ele voltar a ser aquele pão maravilhoso. Cara, essa dica é incrível. Coloca ele embaixo de água corrente. Sim, dá um banho no seu pão e leva ele em forno pré-assado a 180 graus por uns 10 minutinhos. Você vai ver que ele vai ficar como novo. Sim, me cobra. Me cobra lá no arroba Igor Maurício Barreto no TikTok, no mesmo Igor Maurício Barreto. 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
2: A Santa Casa de Misericórdia do Rio realiza hoje a ação Prevenir é um Gesto de Amor. Uma lembrança ao início do Outubro Rosa, que tem por objetivo alertar as mulheres sobre a prevenção e o diagnóstico precoce do câncer de mama e do colo de útero. A instituição vai doar 70 ultrassonografias e 20 exames clínicos de mama, no horário de 8 da manhã ao meio-dia. O atendimento vai ser por ordem de chegada, com palestras educativas e orientações sobre prevenção, sinais de alerta e a importância do diagnóstico precoce. E vai contar também com distribuição de brindes. Além da ação de hoje, a instituição prevê a inauguração de um centro de diagnóstico a preços populares nos próximos 90 dias. A Santa Casa de Misericórdia do Rio fica na Rua Santa Luzia 206, no centro. Participe! 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Daqui a pouco tem mais uma atualizando.
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Atividade FM, Counting Crows, Mr. Jones, olha aqui, ó. 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E daqui a pouquinho eu vou liberar o resultado da promoção, tá? Valendo ingressos pro Relentless Gods and the Bad Cops hoje no Circo Voador. Então já já eu libero o resultado e você vai participando aí. 21 98 128 1045. Daqui a pouquinho tem o resultado. 21 98 128.

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5, Positividade FM, Bruce Springsteen, Dancing in the Dark, Bruno Mars, 24 Karat Magic. Teve também Mr. Big to Be With You. E quem tá levando ingressos pro show do Relentless Gods and the Bad Cops hoje no Circo Voador? Par de ingressos saindo pra Vanessa de Cássia. Final do telefone 7000, 7000. Vanessa, se deu bem, seu nome vai estar na lista. Nossa equipe de promoção vai entrar em contato pelo WhatsApp, tá bom? 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Dia 9 de outubro, o AC/DC Inglaterra, considerado um dos maiores tributos do mundo ao AC/DC, chega ao Qualistage com sucessos como Thunderstruck, Back in Black, Highway to Hell, Só Pedrada e muito mais. Tá a fim de viver essa experiência aí? Tem par de ingressos pra você concorrer aqui. 21981281045. Daqui a pouquinho tem o resultado. 12:14, boa tarde.

105 Positividade FM, Cake Never There, Simply Red The Right Thing. E quem tá levando ingressos pro show Relentless Gods and the Bad Cops hoje no Circo Voador é Vanessa de Cássia. Final telefone 7000. Já falei isso, né? Mas falo de novo pra você saber e saber também que continua valendo ingressos pro show AC/DC Inglaterra, dia 9 de outubro, no Qual Stage, tá? Então manda pra gente o WhatsApp aqui no 21981281045. Daqui a pouquinho tem o resultado.

Headless Gods, Glauco Ginar. Na guitarra, Eduardo Anui, ex-Dr. Sin. O mito, a lenda no baixo, Billy Sheehan, do Mr. Big. Relentless Gods, nessa quinta-feira, no Circo Voador. E pra encerrar, Bad Cops. Uma noite inteira dedicada ao rock no maior

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3: O Tribunal Superior Eleitoral anunciou que beneficiários do INSS que votarem no próximo domingo no primeiro turno das eleições poderão ter o registro utilizado como comprovação de vida. Segundo o TSE, a presença conta com um evento válido sem a necessidade de uma ida ao banco ou agência, apenas para realizar a prova. O tribunal acrescenta também que deixar de votar não significa o bloqueio do benefício. Outros eventos continuam valendo, como emissão de documentos, movimentações bancárias e vacinação em postos de saúde. O segurado só é convocado a regularizar a situação quando não é encontrada nenhuma fonte que confirme que está vivo. É mês de festa na MPM. 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Daqui a pouco tem mais me atualizando.
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0: 101.5 Positividade FM, Jamiroquai, Virtual Insanity, Legião Urbana, Índios, Kate Tunstall, Suddenly I See. E quem tá levando ingressos pro AC/DC Inglaterra, dia 9 de outubro no Qualistage, é Márcio Felipe, final do telefone 8696. Márcio, se deu bem, nossa equipe de promoção vai entrar em contato pelo WhatsApp, tá bom? A partir de agora, pra você que curte rock and roll, Relentless Gods and the Bad Cops, hoje no Circo Voador, showzaço. E valendo um par de ingressos pra esse verdadeiro encontro de lendas. Não vai querer perder, né? Então, 2198-128-1045, manda pra gente aqui o WhatsApp e daqui a pouquinho eu libero o resultado. 2198-128-1045.
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0: Faltando 2 minutinhos para uma, boa tarde.

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0: Something There to Remind Me. Fala sério, né? É música de qualidade. Qualidade rima com o quê? Com positividade, claro. Billy Griffin, Hold Me Tighter in the Rain. Teve Jorge Benjor, W Brasil, só música boa. 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
1: 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Uma barreira instalada na Ilha do Fundão conta agora com um material diferente no combate à poluição da Baía de Guanabara. Cabelo humano. Cerca de 240 quilos foram utilizados em 300 fardos para auxiliar na contenção de resíduos flutuantes na região. O cabelo usado é proveniente de doações feitas pelo país inteiro e que teria o lixo dos salões de beleza e barbearias como destino. Na Baía de Guanabara, o material funciona como filtrante e com capacidade de reter substâncias que contaminam a água. Testes realizados em laboratório revelaram que 1 grama de cabelo pode absorver até 5 gramas de óleo. O material também ajuda na retenção de metais pesados. 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Daqui a pouco tem mais um Atualizando.
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5 positividade. Ah, Lulu Santos. Assim caminha a humanidade. There Hold Your Notes, Kiss on My List. E quem tá levando ingressos pro Reckless Gods and the Bad Cops hoje no Circo Voador, par de ingressos saindo pra Jefferson Greco, final do telefone 6181. Jefferson, se deu bem, a nossa equipe de promoção vai entrar em contato pelo WhatsApp, tá bom? 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

0: Positividade FM, Ranger Blue Savannah, Inimigos do Rei Medo. E agora vamos falar com Carlos Alberto, que está em algum ponto da cidade do Rio de Janeiro. É isso mesmo? Você está no Rio de Janeiro? Você está onde, o Carlos Alberto?
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0: Valeu, Casabé.
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3: A faixa principal da Mega Sena acumulou mais uma vez. E o prêmio, para quem acertar os 6 números da faixa principal, saltou para R$75 milhões. O sorteio vai ser realizado hoje às 9 da noite, horário de Brasília. Quem quiser fazer uma fezinha tem até 2 horas antes para apostar na mega acumulada. Lembrando que a aposta simples custa R$6 e pode ser feita em qualquer agência ou nos aplicativos de loterias da Caixa Econômica. Segundo matemáticos, a probabilidade da Mega Sena acumular normalmente é de 70 a 80%. 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Daqui a pouco tem mais um Atualizando.
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0: 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You're unbelievable. Unbelievable. EMF teve feito No More Epic Titãs pra dizer adeus. E daqui a pouquinho mais música boa, que é o Marcos Vinícius Moreno. Aguenta aí.
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0: Faltando um minutinho para as três.
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0: 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Um trecho da Via Light, uma das principais avenidas de Nova Iguaçu, na Baixada, virou área de lazer gratuita aos domingos. O espaço funciona de 6 da manhã às 2 da tarde, entre as ruas Oscar Soares e Coronel Francisco Soares. A ideia é aproveitar o fraco movimento de veículos no período e oferecer uma nova opção de lazer ao ar livre para moradores e visitantes de outros municípios da Baixada. O espaço conta com atividades como corrida, caminhada, treinamento funcional, dança, área gamer, pista de skate, feira de empreendedores locais e também serviços de saúde. Daqui a pouco tem mais uma atualizando.
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Gabriel Sledgehammer, Colomi, Causas Naturais, Simple Red, Something Got Me Started. 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Vanessa Victorino! Tá na área, vai ficar contigo até as 9 e amanhã, 11 da manhã, tô de volta, se Deus quiser. Abraço aqui do Marcos Vinícius Moreno. Engasguei aqui.

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Boa tarde, ótima tarde pra você. Quinta-feira, 1º de outubro. Seja muito bem-vindo. Outubro que traga coisas boas pra gente, principalmente saúde. Que o resto a gente vai dando nosso jeitinho e corre atrás, né não? Então vambora. Comigo, Vanessa Victorino, até... Eu ia falar até às 18, louca, né? Só... Acho que sexta-feira que vem. É, acho que sim. É, até as 9, no caso. Música boa, informação pra promoção. Pra começar a promoção, tenho pra você voucher no valor de R$100 a par mês. Vanessa, eu quero, então manda mensagem. Aqui só ganha quem participa, tem jeito não. 21 DDD 98128 1045. Tô esperando por você, são 4h22. Boa tarde.

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0: 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Já volto. Me espera aí, vai.
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0: 4:58. Boa tarde.

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2: Olá, uma ótima tarde para você, ouvinte da Positividade FM, começando com destaque sobre a zona sul da cidade. Atenção redobrada para você, motorista. Na rua São Clemente, tem uma faixa interditada na altura da rua Barão de Lucena por conta de um serviço de manutenção na rede de energia. Sete Rio, Guarda Municipal e Light atuam no local, observa o trânsito com retenção a partir do acesso da rua Muniz Barreto. Você motorista que segue para o Maitá, um pouco mais de paciência porque também está observando o trânsito lento pela rua Professor Álvaro Rodrigues até a chegada à Romena Barreto, também para quem acessa a rua Maitá. Quem segue nesse momento para a Praia de Botafogo, trânsito intenso pela rua Voluntários da Pátria, principalmente na altura da Praça Nelson Mandela. Quem segue pela rua General Polidoro está encontrando melhores condições. Na saída de Copacabana para Botafogo, paciência, observa o trânsito com retenção pelo túnel velho até a chegada à rua Real Grandeza. Quem segue pelo túnel novo também está encontrando dificuldades até a chegada à Avenida Venceslau Braz. 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Daqui a pouco tem mais aqui no Atualizando.
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0: 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Ó, a gente gosta de surpresa, assim, papum. Ele tá aqui, tava batendo papo, tava em reunião, já puxei pro estúdio, já quero que conte uma história. Quem? Paulinho Serra, seja muito bem-vindo à Positividade FM.
1: Tudo bem? Que legal. Ótimo. Tô aqui semana que vem, né?
0: Pois é, inclusive estou aqui na afetividade, quarta, às 4, 5 da tarde. A gente vai bater papo,
1: exatamente.
0: A gente vai ver o horário, ele vai estar aqui, mas agora... Primeiro você vai contar uma história.
1: Tá bom. Peraí, primeiro deixa eu falar onde é que tudo começou, né?
0: Então,
1: eu vou contar essa história.
0: Resolve.
1: Vou contar essa história porque, na verdade, eu tô aqui pra divulgar também que dia 10 agora tem um grande festival de comédia carioca. É um presente pra cidade do Rio de Janeiro. Mais de 15 comediantes, todos cariocas, no mesmo dia, no mesmo palco. Então são várias gerações e vários tipos de humor. Uma overdose de comédia a pessoa vai ter ali. Sabe? E preço super baratinho, tem ingresso solidário lá, você levando o alimento, você paga mais barato. Então não dá mole, não. É um, assim, e stand-up é aquilo, né, cara? A gente fala da nossa vida, da nossa... A gente faz a crítica e faz uma crônica falada da nossa própria vida. Eu tava falando outro dia também que eu tenho 3 filhos, né? Tenho
0: três.
1: Rapaz, na pandemia, o pessoal até perguntou, Paulinho, o que você tá fazendo?
0: Falei, filho. Não tem nada pra fazer.
1: Resolvi fazer um filhinho, fiz uma filha, uma terceira ali, mas agora o segundo... As meninas são muito diferentes do
0: São
1: meninos.
0: Quê?
1: São duas meninas e um menino. Ah. Porque a mulher, numa forma geral, ela é muito mais sábia do que o homem.
0: Sim, sombra de dúvida.
1: Ela é muito mais precavida, né? Por exemplo, você com 12 anos, 13 anos de idade, deve ter ido no gineco, vai no médico.
0: Sim.
1: O cara com 50 anos, ele liga pro amigo, irmão, eu tô com a coceira na virilha. Não é virilha, que eu tô na rádio e vou falar virilha.
0: Por favor.
1: Entendeu? Porque aqui tem um
0: negócio lá atrás.
1: Aí eu fico vendo essa diferença de como a gente é boba, infantil.
0: Quinta série não saiu nunca.
1: Sabia que já contrataram o Zico, cara, pra mandar, uma vez o Ministério da Saúde contratou o Zico, já tem uns anos, o Zico assim, ó, seja

0: Ela já tava ligada, tô falando sério. Já era, já falava e já dava dica de economia. O moleque, quase 4 anos. Não dava. Só que a mulher, ela escraviza a criança com aquele idioma só dos dois. Sabe? Escraviza não. Ela sequestra. Aí o pai quer participar da conversa, a mulher que fica. Mãe, não, nada disso. Cuidado, porque aí você vai se queimar. Meu filho, tem certeza disso? Aí eu fiquei com ele, passei vergonha, porque não tinha assunto. Moleque, porra, sabe meu irmão.
1: Falava.
0: Sabe que falava. E outra, acorda cedo, 5:30 da manhã. Eu falei, tu é padeiro? Você é padeiro? Tá treinando pra ser padeiro? É o quê? Tá na época da tainha? Vai pescar? É Lula? O que que tá dando? Meu irmão, sei que o moleque chegou, me acordou, me cutucou. Lá, ele, putaço, eu falei, o que que foi? Acordei, abri a porta da geladeira, falei, cadê o Rababibi, Rababab do Nene? Rababibi, Rababab, não!
1: Nervoso já.
0: Eu não sabia o que era o Rababibi, Rababab. Calma, a gente vai encontrar. Nem que seja só o Rababibi, ou só o Rababab, a gente vai encontrar. Aí eu cheguei na sala, o moleque tava em cima da sala com as mãos pro alto, assim, ó. Rababibi, eu falei, meu Deus do céu, tá endemoniado. Eu achei que a criança tava com o demônio no corpo. Meu irmão, botei a mão na cabeça, sai desse corpo agora! Até pro Rabibs, eu liguei, é do Rabibs. Vocês trabalham com o Rababab? Eu queria saber o que que era isso. Aí botei na internet, Rababibi, Rababab, líder da Al-Qaeda. Falei, vou queimar. Tinha um querosene lá em casa. Falei, meu irmão, não posso ficar com isso. Só que, claro que não, né? Liguei pra minha mulher, que ela sabia o que que era, com certeza. Aí eu liguei pra ela, falou, amor, o que que tá? Ela, o que que é? Eu tô no meio dizendo, não, me fala aqui, onde é que tá o Rababibi, Rababab dele? Ela, Paulinho, pelo amor de Deus, cara, tu não tem vergonha, não? Falei, às vezes eu tenho.
1: Mas, por favor,
0: mas
1: me ajuda.
0: Mas podia ser pior, pô, vai que eu sou Vasco. Ia ser pior ainda,
1: não
0: pô.
1: Não é?
0: Não, desculpa aí, as vascaínas aí, desculpa, não vou mais zoar.
1: Olha, o Jonathan também.
0: Não
1: bem,
0: vou
1: vascaína.
0: Zoar, até porque também nem café com leite a gente não zoa.
1: Ah, é o quê?
0: Eu sou Flamengo.
1: Ah, tudo tá ótimo.
0: Aí beleza, né? Não, porque eu não gosto de zoar quem já morreu, entendeu?
1: Entendi, entendi.
0: É perigoso.
1: Entendi.
0: Eu acho que a gente sabe que já. Tadinho, tá mal. Tô brincando, foi mal. Aí minha mulher, para com isso, cara. Fala logo, o que que você quer? Falei, cadê o Rababibi, Rababab dele? Ela, Paulinho, pelo amor de Deus, tu não conhece teu filho? Não? Eu falei, conheço sim, tá aqui na minha frente. Acho que é ele, pelo que eu tô vendo aqui, acho que é ele. Paulinho, por favor, cara, eu tô aqui, não me perturba mais. Vai lá na sala, liga a televisão e bota no Rei Leão. Eu falei, como assim? Meu irmão, eu botei, o moleque tava chorando, ele saiu do quarto, gritando. Certo, Cris? Não é isso? É Rababibi, é Rababab mesmo, cara.
1: No final das contas, você entendeu. E ele tava falando certo, não tava com tatividade.
0: Não, eu não entendi. Na verdade, eu não tava entendendo. Minha mulher que tava entendendo e deu a dica pra mim. Mas é porque a gente é assim, cara. A gente precisa de vocês.
1: Sim.
0: Mulheres, vocês é que mandam na parada toda. É vocês que são as... Eu sou fã. Eu até tenho também, mulher, em casa.
1: Ah, que
0: esperando
1: bom, né?
0: Lá. Que bom.
1: Na verdade, tem três, né? Duas filhas
0: verdade.
1: E a esposa, que é que manda tudo.
0: E mamãe ainda. Mamãe ainda tá vendo. Mas, ó, gente, é
1: fala
0: um clima
1: aí,
0: descontraído.
1: Dia 10 é onde?
0: Dia 10, lá no Ribalta, ali na Avenida das Américas. Você compra o seu ingresso solidário. A galera do Insanos fez essa parada junto com a gente lá e a gente tá vendendo o ingresso solidário. Você leva 1 quilo de alimento, você paga mais barato. E a partir de agora, todo meu show vai ser assim.
1: Muito
0: quer pagar
1: bom.
0: Mais barato? Leva 1 quilo de alimento, que eu vou ajudar lá a Fundação Angélica Goulart, que é que eu tô sempre ajudando aqui. Aqui a galera da Positividade também tem uma fundação, tem uma ONG que eles ajudam.
1: Tem.
0: E é isso aí, vamos ajudar a galera, que é isso que a gente tem que fazer a nossa parte, entendeu? Quando não se pode fazer tudo o que se deve, deve-se fazer tudo o que se pode.
1: Ah,
0: não é bonita essa frase?
1: Gente, a frase é,
0: quer ver?
1: É sua?
0: Eu não fiz, não. Não, não é minha, não.
1: Ah, tá, achei que
0: mas
1: fosse.
0: É uma frase bonita. Eu carrego essa frase tem muito tempo já. Já é minha, já.
1: Bora, então dia 10,
0: opa,
1: no Ribalta.
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1: Preço tá tudo lá, tudo resolvido,
0: tá tudo
1: solidário.
0: Certinho.
1: Horário, sabe?
0: Ó, a gente vai abrir a casa às 7 horas da noite. O show deve começar ali por volta das 9. Mas vai pra lá que vai ter vários... Vai
1: tem
0: ter mágico. Vai
1: tem
0: ter
1: bebidinha.
0: Vai ter mágico de mesa em mesa.
1: Dá pra eu ir andando, inclusive. Tá aqui do lado
0: que
1: da minha
0: maravilha.
1: Casa.
0: Vai ter mágico. Cara.
1: Ai,
0: tá sentado lá, o mágico tira o negócio da tua orelha.
1: Adoro.
0: Te dá uma nota de $100 falsa, claro, que depois ela desaparece, que mágico é assim, né? Mágico é um trapaceiro, não dá pra confiar muito, não.
1: E são quantos humoristas que vão ter?
0: São mais de 15 humoristas. São 14 humoristas, mas ainda vai ter as apresentações de open mic, que é aquela galera que tá começando, tá? E a gente tá contando com o patrocínio do Vorcaro. Mentira! Tô brincando! Não tem patrocínio nenhum. A gente só tem... Nosso patrocinador é você, espectador, que vai comprar teu ingresso no ribalta.com.br. Desculpa, não tá mais aqui quem falou.
1: É isso então.
0: Já tem dois caras da Polícia Federal me olhando ali.
1: É isso então.
0: Eu queria tanto ir naquela festa ali.
1: Do Vorcaro.
0: Do Vorcaro. Tem um personagem meu que eu ex-gay que ele foi. Ai, gente, sinceramente. Nossa, ainda bem que eu parei, cara. Fui pra lá, muita gatinha, muita mulher. Cara, peguei uma búlgara. Nossa, a noite toda. Caraca, tô sinistro. Tô pegando muita mulher, cara. Tá sinistro mesmo. Depois que eu comecei, tô pegando geral. Para de me olhar, tô me dando mole aqui, ó, já.
1: Olha aqui. Você imagina isso, então. Dia 10 do Ribalta,
0: é
1: no palco. Já contou.

0: outro filho aqui que arrasou dos filhos e contou agora desse. Do, qual é o nome desse personagem?
1: Esse é o ex-gay.
0: É o ex-gay.
1: Esse já é antigo, já.
0: É o ex-gay. 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
1: É isso!
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0: caramba.
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0: É
1: vai
0: isso,
1: ajudar
0: vai tá
1: a fundação.
0: Ajudando alguém. É isso. Então você já ajudou. Boa. A gente aqui, o que a gente já fez.
1: Tô
0: a gente
1: de volta,
0: ri.
1: Hein?
0: Semana que quarta-feira, Paulo encerra aqui. Oba. Numa afetividade. Aí é outra coisa, que a gente vai ficar muito tempo aqui.
1: Oba.
0: Muita história pra contar.
1: Tem...
0: Quero saber do início.
1: E tem história, pô, tem muita
0: Quero
1: história.
0: Quero saber quantos aninhos você começou, como
1: muita
0: é que
1: história.
0: Foi tua vida.
1: Muita
0: Ih,
1: história.
0: Muita coisa.
1: Muito filme pra lançar dia 19. Agora eu tô lançando um filme, mais um filme novo.
0: Então conta.
1: Verão da Lata. Já ouviu falar na história das latas que apareceram pelo Rio de Janeiro em 86, 87?
0: Na época da música da Fernanda Abreu?
1: É. É sobre essa. A música é sobre essa história.
0: Amo essa música.
1: O filme é isso aí. Conta aquela fase que várias latas boiaram desde do litoral do Rio até São Paulo, até Batuba. São Paulo. Varada de maconha, boiando, todo mundo pegando, vendendo. Então a gente fez um filme baseado nessa história aí.
0: Pô, dia 19, então?
1: Dia 19 de novembro, eu, Samantha Schmutz, Babu Santana, Rafael Saraiva do Porta dos Fundos, tá um elenco maneiríssimo.
0: Então, ainda tem filme, gente, tem coisa dessa pra gente falar semana que vem. Então já sabe, quarta-feira tem afetividade com Paulinho Serra. E dia 10, não vai deixar de ir, não. Já compra logo teu ingresso, não fica deixando pra depois, sabe que te enrola. Ai,
1: é, compra agora logo, cara. Bota
0: lá,
1: esse pix
0: agora.
1: Pra jogo.
0: Isso, entra. Ribalta, entra no site do Ribalta, resolve pra você rir. Porque rir faz parte da vida e é bom pra caramba rir.
1: Fica fazendo miséria de pix, compadre.
0: É isso. Então tá, adorei a história. Até quarta-feira que vem.
1: Valeu. Então, vou tomar um cafezinho ali e daqui a pouco eu volto.
0: Quarta a gente fala mais, então.
1: Beijo,
0: bora.

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1: 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Bora! 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Boa tarde, Alexandre.
2: Fala, Vanessa. Tudo bem? Boa tarde pra você. Todo mundo tá ligado aqui na Positividade. Tô aqui no Maracanã, Vanessa, hoje.
1: Hoje?
2: E tô acompanhando aqui o trabalho, tô acompanhando o trabalho aqui dos tratores. Tem, nesse momento aqui, 4 tratores arrumando o gramado depois do jogo da NFL, né? Porque daqui a pouco tem jogo de Brasileiro, de Libertadores, a bola vai voltar a rolar, né?
1: Sim, se foi aí de perto, então, pra ver o que tá acontecendo?
2: Exatamente. Reportagem em campo aqui, literalmente.
1: Olha, tô ouvindo barulho aí. Maracanã.
2: É, são os tratores aqui trabalhando, muita gente envolvida aqui na melhoria, né? Porque depois daquela correria, daqueles caras pesados do futebol americano, o gramado ficou meio danificado, mas tá bonito aqui do alto, pelo menos tá ficando bonito o Maracanã, né?
1: Bonito, né? Ele é bem bonito,
2: ele Maracanã.
1: Permaneça, que cuidem bem dele.
2: Não à toa, Vanessa, o Vasco da Gama, aproveitar esse gancho de Maracanã, entrou na justiça pra tentar jogar aqui no Maraca contra o Boca pelas semifinais da Copa Sul-Americana, já que Flamengo e Fluminense, clubes que administram o Maracanã, disseram não, o Vasco não vai jogar semifinal aqui.
1: Mas ele já
2: aqui
1: não tinha desistido?
2: É, mas agora ele entrou na justiça. Agora ele vai tentar jogar aqui. Porque vai ter muita gente, né? O Boca não quer jogar lá no estádio do Botafogo, porque é grama artificial. Então a solução é tentar entrar na justiça e jogar aqui no Maracanã. É o desejo do torcedor vascaíno nesse momento.
1: Tomara que dê certo, né? Porque é Maracanã, né? Um jogo grande, torcer, né? Então, pois é.
2: Exatamente, jogo grande, semifinal de Copa Sul-Americana, a torcida do Vasco merece aí, né, receber aqui o Maracanã aqui e fazer a festa, classificar o Vasco para a decisão. O Flamengo, a notícia boa é o Arrascaeta, né? Já passou pela cirurgia hoje, deu tudo certo. Agora é esperar a recuperação dele, que vai demorar até 6 semanas. A gente já falou aqui, vai ficar fora aí dos jogos das semifinais da Libertadores. E o Fluminense, a boa notícia, no tricolor, é que o Germán Cano, que estava contundido há um tempão, voltou a treinar já. Aos pouquinhos está voltando. E quem sabe aí, podendo jogar também contra o Palmeiras nas semifinais da Libertadores da América, né? Boa notícia, né?
1: Que bom, né? Tomara que consiga também. Agora...
2: Chama do Botafogo? Chama do Botafogo?
1: Pô, eu tô curiosa para falar de Portugal, cara.
2: Então vamos falar do Portugal.
1: Que não tá legal. As coisas não tão legais por lá. Vamos deixar daqui
2: a pouco. Né?
1: Rapaz do céu, tá quente.
2: Tá quente porque o Cristiano Ronaldo ficou chateado, primeiro porque no jogo contra a Noruega, o Jorge Jesus, que é o treinador, aquele que comandou o Flamengo, mandou o Cristiano Ronaldo aquecer. A garota, aquece aí. Aí ele ficou 30 minutos aquecendo e não entrou. Aí Cristiano Ronaldo ficou na bronca.
1: Eita.
2: Aí no dia seguinte teve o treinamento. Cristiano Ronaldo disse que não tinha condições de treino, preferia treinar no hotel, e tava chateado, né?
1: Sim.
2: E aí não foi treinar. E aí tiveram uma conversa, ele, Jorge Jesus, e o presidente da Federação Portuguesa de Futebol, o Pedro Proença, conversaram. O Jorge Jesus disse que pediria desculpas públicas para o Cristiano Ronaldo, por ter feito ele aquecer, tanto tempo, não ter entrado. Teria pedido desculpas ali na conversa, na resenha, mas aí teve a coletiva, o Jorge Jesus, e ele não pediu desculpas.
1: Pelo
2: falou
1: contrário,
2: que
1: né?
2: Pelo contrário.
1: Tava bem nervoso.
2: O treinador sou eu.
1: Quem manda sou eu. Quem manda no clube é o presidente. Quem manda no time é só eu. Rapaz, ele tava nervoso.
2: Tava brabo. E assim, só que ele mexeu com o maior ídolo da história do futebol português, que é o Cristiano Ronaldo, né?
1: Pois
2: que é inegável, né?
1: É.
2: Aí tem que saber lidar, né? Porque não é um jogador qualquer, é o Cristiano Ronaldo. Tô dizendo que o Jorge Jesus tá certo, acho que ele tá errado. Quando ele prometeu um negócio que pedia desculpas e não cumpriu, aí o Cristiano Ronaldo se sentiu traído e falou, pô, eu não confio mais nesse cara que vai embora. O Cristiano Ronaldo disse que vai revelar o motivo da sua saída da seleção portuguesa, que é uma tristeza, provavelmente não volta mais, a não ser que o Jorge Jesus caia, ou tenha uma outra conversa, eles se entendam lá, tenham pedido desculpas em público. O fato é que ficou um clima muito ruim, o Cristiano Ronaldo foi embora. O torcedor português, evidentemente, está chateado, porque é o Cristiano Ronaldo. Se fosse qualquer, acho que o cara ia entubar. Ele é o treinador, Jorge Jesus, ele que manda aqui. É vaidade, né? Muita vaidade em jogo, né?
1: Tem um peso ali, né?
2: Tem peso. O Cristiano Ronaldo, pra você ter uma ideia, ele tem, com a camisa da seleção de Portugal, 234 jogos e 146 gols.
1: Eita.
2: É gol a beça, né? Já foi campeão da Eurocopa, da Liga das Nações. É um cara super vencedor. Aí bateu de frente com o Jorge Jesus, que já tinha brigado com o Neymar uma vez. Né?
1: Tá falou, bacana, finish, Jorge
2: Neymar,
1: Jesus,
2: acabou. É, o Jorge Jesus não é. Mas tem muito treinador defendendo o Jorge Jesus também.
1: É?
2: É, o próprio Mourinho, português, falou já hoje, dizendo que o Cristiano Ronaldo tem que entender que hoje ele não é mais aquele jogador que ele era 10 anos atrás, que ele é importante pro grupo, mas talvez mais fora de campo do que dentro de campo.
1: Bom, vamos esperar o que falar Ronaldo Gaúcho, meu Deus do céu. Vamos deixar o Cristiano Ronaldo esperar o que ele vai falar quando ele revelar aí, né?
2: Exatamente. Eles que se entenderam pro nosso problema muito maior. Que
1: pois
2: é. Que vai jogar
1: nossa
2: agora,
1: seleção, né? Vamos falar dela, inclusive.
2: Que vai jogar contra a Índia no sábado às 11 da manhã e todo mundo vai acordar pra ver.
1: E se você vai acordar vai pra assistir?
2: Não, se tiver sol 10 da manhã, eu vou pra praia.
1: Não, tá dando que não vai dar sol, não. Já fica tranquilo.
2: Então eu vou fazer o sacrifício e vou assistir.
1: Alexandre, você é muito rebelde, Alexandre.
2: Brasil e Índia, né?
1: Mas é Brasil, vamos pensar positivo.
2: Mas é Brasil e Índia. Se fosse Brasil e Inglaterra, Alemanha, uma seleção bacana de se ver, não Brasil e ninguém, né? Brasil e ninguém.
1: Ô, meu Deus, coitada da Índia.
2: Goleado, 6-7-0 da Índia.
1: Não acho, tá? Amanhã a gente tem palpite, mas... Não, não acho que vai ser essa goleada, não. Amanhã... Amanhã é dia de palpite, mas eu não acho, não. Até porque palpite fica por sua conta. Mas sim, alguma mudança além do Rafinha?
2: É, por enquanto o Rafinha foi cortado e o goleiro, que vão colocar agora o terceiro, né? Eita. O menino Morisco, que é o goleiro do Curitiba. Tá certo, ele testou o Hugo no primeiro jogo, depois foi o Otávio, agora vai o menino Morisco. Mais uma tentativa aí pra acertar
1: podia
2: o goleiro.
1: Podia ser o Fábio, gente.
2: Poderia, né?
1: Né?
2: É, fazer o quê?
1: Mas...
2: Fazer o quê?
1: O Ancelotti não quer, a gente deixa ver o que vai acontecer com este goleiro. Qual o nome dele?
2: O Pedro Morisco.
1: Pedro Morisco.
2: É o Morisco.
1: Morisco.
2: É o Morisco.
1: Entendi.
2: Renovação. Estamos num processo de renovação.
1: É, vamos ver o que vai acontecer. Essa renovação aí. E falamos dos clubes, você não falou do Botafogo.
2: Ah, só pra fechar o Botafogo, que o Globo Esporte ele fez uma enquete, convocou 66 designers, né? Pra escolher o escudo. Né, pra escolher o escudo mais bonito do futebol brasileiro.
1: Qual
2: e
1: foi?
2: O Botafogo venceu.
1: Sério?
2: O escudo mais bonito, segundo esses designers, é o escudo do Botafogo. O Botafogo já havia vencido uma eleição mundial do escudo mais bonito do mundo. É.
1: Caraca, sério?
2: É o escudo simples, né? É. Aquela estrela autoritária de 5 pontos, escudo preto, mas minimalista e tal, mas realmente é bonito o escudo do Botafogo. Em segundo lugar, o Flamengo ficou em sexto, o Vasco na terceira posição.
1: Qual a posição do Vasco?
2: O Vasco ficou em terceiro.
1: Terceiro.
2: O América do Rio foi o segundo.
1: Olha, e o Fluminense?
2: É, o América. O Fluminense foi o décimo.
1: Ô, gente. É, pelo menos os quatro do Rio estão entre os quatro. Entre os dez.
2: Estão representados entre os dez aí. Realmente, quando o Botafogo é bonito e tal. Não
1: é,
2: não acho...
1: Eu parei pra prestar essa atenção toda pra ver qual é o mais bonito do mundo.
2: É, se do mundo é um certo exagero, talvez.
1: Pois é.
2: Talvez tenha um outro mais bem elaborado e tal. Mas eu acho que esse Botafogo é pela simplicidade, que é uma estrela, né? Uma estrela solitária.
1: Enfim.
2: A estrela solitária que seduz, conduz.
1: Nossa, né? Entendi. Ó, e Manchester City?
2: Manchester City é um rolo danado, né?
1: É o quê?
2: É o momento complicado do Manchester City, que foi condenado culpado de 114 das 115 acusações de violações das regras financeiras lá na Inglaterra. É, fraude financeira... Ao longo de 9 temporadas, de 2009 até 2018.
1: Nossa!
2: Então, ele é acusado de maquiar mais de 900 milhões de libras. É dinheiro pra caramba. 6 bilhões de reais.
1: Eita.
2: Por meio de falso. Pra burlar o fair play financeiro e poder contratar um monte de jogador.
1: Olha.
2: E aí depende que o Manchester City tem que ser rebaixado pra última divisão na Inglaterra. Tem gente que defende que o Manchester City, nesse período, tem que perder todos os títulos que conquistou.
1: Rapaz do céu. Mas...
2: Já tem tricolor de olho, sabia?
1: Ah, é? Por conta.
2: É, porque a final do Mundial, em 2023, foi Fluminense e Manchester City.
1: Se perder, Fluminense.
2: Exatamente. Se perder, Fluminense campeão do mundo.
1: E quando que tem essa decisão? Como é que. Quanto
2: não, ele já foi punido pra ter a decisão. Ele vai tentar recorrer dessa decisão ainda.
1: Mas de perder os títulos?
2: Condenação de 115. Não, isso aí ainda vai ser muito, vai ser avaliado, vai passar pela FIFA, vai passar pela UEFA. Eu acho que isso aí não vai dar em nada, não vai perder título nenhum.
1: É.
2: Vai sofrer uma punição, mas vai passar por perda de título. muito pouco provável.
1: É, vamos ver o que vai acontecer.
2: A base é bonita. Alguma coisa vai acontecer.
1: Alguma coisa de 115, 114? Meu Deus. É. Tem que acontecer alguma coisa.
2: Marca um jogo de Copa aí com o Manchester City que a gente ganha agora. Marca aí um Fluminense aqui no Maracanã, onde eu tô.
1: Então tá bom. Os tratores continuam por aí, tá tudo certo?
2: Já tá trabalhando aqui. Agora só tem um só. O outro parou agora.
1: Parou.
2: Tem...
1: Parei de ouvir o barulho também.
2: É, mas tem muita gente mesmo. Rolo de grama aqui, tá?
1: Tudo bem, tem que cuidar da maraca. Então tá certo.
2: Você sabe que é Maracanã? Não sei se você já fez o City Tour aqui, Vanessa.
1: Eu já trabalhei no Maracanã, né, querido? Eu conheço o Maracanã inteiro. Trabalhei no Maracanã por 2 anos, estava todos os dias aí dentro do Maracanã.
2: É verdade, você nem falou, é verdade.
1: Sim.
2: Mas quem não fez o City Tour ainda, recomendo um baita num passeio que conhece o interior do Maracanã, o vestiário, fala que pensa, o campo, bate foto. Super legal,
1: é
2: não
1: bem
2: é
1: bacana.
2: É segunda, acho que é segunda, se não me engano. Só quando tem jogo não tem o tour, ou é um pouquinho mais cedo. Mas tem muito turista. É o segundo ponto turístico mais visitado do Rio de Janeiro.
1: Sério, Alexandre? Não sabia disso não. É. Interessante, hein?
2: É outro dia de falar.
1: E você sabe o valor que tá?
2: Pô, vou perguntar e amanhã eu trago esse valor pra você.
1: Bom saber, para as pessoas ficarem informadas aqui. Porque realmente é um passeio bem bacana.
2: Bem legal. Só perde pro...
1: Cristo, provavelmente.
2: Cristo. É, o Cristo.
1: Caraca, gostei dessa informação.
2: Impressionante, eu também não sabia, não. Me contaram outro dia. Eu vou levantar.
1: Maracanã. Valor.
2: É, Maracanã.
1: Merece. Bom, tudo ok então. Amanhã a gente tem informação sobre o valor e temos palpite, certo?
2: Exato. Fechado.
1: Então amanhã às 8h30 da manhã você volta com o Carlos Alberto e espero você aqui às 5h30 da tarde, combinado?
2: Pessoal, beijo pra você.
1: Beijo!
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3: De volta no Atualizando com informações sobre a Avenida Brasil, tem duas ocorrências em direção à Zona Oeste, um acidente entre duas motos na altura do Caju e também uma faixa está ocupada na altura de Bom Sucesso por conta de um caminhão enguiçado. Estou observando trânsito lento para o motorista a partir da saída da ponte e também viaduto do gasômetro. Mais à frente, em direção à Zona Oeste, observa o trânsito também lento na altura de Vigário Geral, até a chegada a Irajá e também na passagem por Barros Filho. Quem segue para o centro da cidade, encontra retenção na altura de Olaria até a chegada Bom Sucesso e também na pista lateral, que dá acesso à linha amarela. Pela linha vermelha, trânsito lento em direção ao centro a partir da Maré até a chegada ao elevado Rufino Pizarro. No sentido Baixada Fluminense, trânsito lento também na passagem pelo Galeão. 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

0: Positividade FM 104.5, Tantals Maddox, More Than This.
1: Olha aqui, resultado de promoção. Vi, fui e nem falei, né? E a Ellen Guilherme dos Santos estava esperando o nome dela falar aqui, ó, 3966, final de telefone, levou um voucher no valor de R$100 da Parmê. Tá, Ellen? Se deu bem, moçoila. Tipo de promoção vai entrar em contato com você através do WhatsApp, certo? 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Tô te esperando, são 6h25. Boa noite.

0: Igor Maurício na Positividade, são 6h32. Boa noite.
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2: Olá, não cozinheiras e não cozinheiros, vocês curtiram, né? Vocês curtiram as dicas. Bom, vou trazer mais 3 dicas para sua cozinha, 3 hacks de culinária legais para você. A primeira delas é o seguinte: gengibre é maravilhoso. O gengibre, ele é sensacional, mas você deve ter dificuldade de descascar o gengibre, né? O jeito mais eficiente de descascar gengibre, galera, é com colher. Sim, você pega a sua colher, arrasta o gengibre e a casca vai sair todinha. Você também pode fazer isso com a lateral da sua faca, mas você corre o risco de se cortar. Então usa a colher que vai ficar sensacional. Outra dica importante: todo mundo que compra ovo no supermercado fica naquela dúvida quanto tempo esse ovo já tá no supermercado para ser vendido, né? E você fica na dúvida se ele tá bom ou ruim. Você tem um jeito de saber se o ovo tá bom ou ruim antes de você quebrar ele. É só você pegar um pote com bastante água, o suficiente para que ele boie, que ele fique no meio do caminho ou que ele afunde. Se ele afundar, ele tá ruim. Se ele ficar boiando no meio, ele já tá envelhecido. Agora, se ele ficar boiando lá em cima, aí você já sabe, ele tá bonzinho, perfeito para ser consumido. E a última do dia: já comprou aquele pão naquela padaria chique perto da sua casa, né? Ele acabou ficando muito tempo ali porque ele é grande e você não sabe o que fazer para ele voltar a ser aquele pão maravilhoso. Cara, essa dica é incrível. Coloca ele embaixo de água corrente. Sim, dá um banho no seu pão e leva ele em forno pré-assado a 180 graus por uns 10 minutinhos. Você vai ver que ele vai ficar como novo. Sim, me cobra. Me cobra lá no arroba Igor Maurício Barreto, no TikTok, no mesmo Igor Maurício Barreto. 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
1: A venda de carros elétricos e híbridos alcançou mais uma marca expressiva no Brasil. Segundo dados da Associação Brasileira do Veículo Elétrico, a frota nacional de veículos leves eletrificados chegou a 1 milhão de unidades desde o início da comercialização no país, em 2012. Atualmente, os carros elétricos e híbridos representam cerca de 21,8% do total de vendas nacionais. Em agosto, por exemplo, foram vendidas cerca de 57 mil unidades. O número representa um recorde mensal absoluto que já vem sendo batido em sequência desde março. Bem, por hoje é só. A gente fica por aqui com as notícias de hoje do Atualizando. De volta amanhã, bem cedinho aqui pela Positividade FM. Boa noite. Eu sou Marcos Soares. Até amanhã.
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0: Positividade FM 104.5, Hold Me Closer, Elton John e Britney Spears. Já volto, me espera aí.
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0: 7:01, boa noite.

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Positividade FM 104.5, The Cure, Boys Don't Cry, ou Boys, Girls, tem pra você um par de ingressos pra você ir qualquer filme em cartaz na rede UCI Cinemas, já sabe, né? 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Boa noite.

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Positividade FM 104.5, Michael Jackson, pra fechar bem. E você, Mariana Varela, final de telefone 6116. Se deu bem, tá levando um par de ingressos pra assistir qualquer filme em cartaz na rede de cinemas. Certo, Mari? Nossa equipe de promoção vai entrar em contato com você através do WhatsApp. Volto já, já sabe, né? Quinta-feira é dia.

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0: LD Júnior, boa noite.
1: Oi, cheguei, hein? Tô aqui hoje. Chegou. Quinta-feira dessa chuvosa. Entendeu? Um climinha meio.
0: Mas tu não tá com a chuva, né? Tá de regatinha,
1: é,
0: tá calorzinho. Tá
1: de fit, do you like?
0: Ai, meu Deus, que isso? Do you like? Tá gato.
1: Do you speak English?
0: Não.
1: Ah, ok.
0: Ai, meu Deus do céu. Olha, meninada ou mulherada? Como é que eu posso? Você é solteiro?
1: Não faz isso.
0: Só tô perguntando se você é solteiro, não. Rapaz.
1: Muito bem casado. Mas você sabe bem
0: que eu sou bem casado. Com essa idade?
1: Não, casado ainda não, mas tipo assim, já vou casar
0: já
1: logo.
0: Então tá, então meninada e mulherada.
1: Esquece,
0: não pode, que
1: fora.
0: Ele é um homem comprometido. Agora, Juan, você é casado?
2: Solteiro.
0: Temos um solteiro no grupo. Samuel, solteiro ou casado?
1: Samuel é um caso estranho.
0: Solteiro? Caso estranho?
1: É um caso estranho mesmo.
0: Ih, coitado do Samuel, gente. Olha, eu tô te falando que eles chegaram aqui
2: Samuel,
0: hoje.
2: Samuel, cheio de amigas.
0: Colocando Samuel pra baixo, Samuel.
2: Não.
0: Ele vai arrasar, ele semana que vem, ele que vai estar aqui entrando no ar, tá? A Vanessa vai ficar quietinha.
1: Gosto.
0: E ele que vai mandar em tudo.
1: Tem que jogar a responsa pra ele mesmo.
0: É isso. Samuel solteiro, Juan solteiro. Ô, solteiro, Juan, como é que tá aí? Como é que vai ser hoje?
2: Na pista. Toma aí.
1: Deixa ele falar muito, não. Senão ele vai continuar solteiro mais um ano.
0: Ah, não faça isso.
1: Ele calado é um ótimo casado.
0: Bom. Então é isso, ó. Dois solteiros e um semi-casado. Mas ele já esquece, já não pode.
2: A caminho.
0: Ele tá a caminho, é. E então vamos ter festa, hein?
1: Gosto.
0: Adoro festa de casamento.
1: Vai ser convidada.
0: Ah, muito bom, muito obrigado. Então vambora. Todo mundo quer ouvir música, todo mundo quer dançar. Tem música especial hoje, né?
2: A gente tem música especial porque no último programa, Samuel, a gente deixou a emoção florar um pouco. Mas a minha irmã chegou em casa.
1: Mas
2: assim,
1: o LD chegou.
2: O LD chegou também. Mas a mamãe.
1: Vamos com calma.
2: A mamãe
0: mas
2: fez
0: ele
2: pedido.
0: Tem pedido da mamãe, cara.
2: A mamãe fez pedido.
1: Tá, cuidado, hein, com o pedido da tua mãe. Que tamanho é meio.
0: Que isso, olha,
2: calma,
0: gente.
2: Calma aí.
0: É melhor
2: calma
0: fechar
2: calma
0: esse calma microfone, calma, que vocês hoje estão animados.
2: A mamãe, fecha o microfone dele. A mamãe fez pedido, então a pedido da mamãe, eu vou lançar essa daqui, ó.
0: Ih,
1: qual o nome da mamãe?
2: Dona Sandra.
1: Dona Sandra?
0: Dona Sandra, e salve.
1: Pra mim, filho.
0: É isso.
1: Que
0: então vambora.
1: Isso, Dona Sandra.
0: Bora, e salve na Positividade FM.

0: Boa noite, a galera da Rádio Positividade. Eu falei que ia tomar de assalto. Vocês não acreditaram, né? Eu falei que ia tomar de assalto. E aí, LD? O que você tem pra falar pra gente hoje?
1: Sete boa noite.
0: É a introdução.
2: Na mesma fala, tá ligado? boa noite, três vezes e tomar de assalto na minha... Calma, a gente vai fazer um rebrand no Samuel, galera.
1: Relaxa.
0: É aos poucos, cara, aos poucos.
2: Mas assim, gostei, hein? Gostei. Gostou. I like because he... very good music.
1: Very good music. Interesting.
2: Ok. Cara, a gente veio como? Veio de Seu Jorge,
1: Maxwell... Até eu me perdi já não.
2: Cara, o Markson cobrou e tu fez o rebrand, né?
1: É, fez o rebrand rapidinho, né? Teve que...
0: Falaram que ia cancelar nosso contrato.
2: Não pode. É porque pode, os meninos o LD tava lá em Copenhague. Aí os meninos se exaltou muito aqui, gente.
1: Ele veio correndo de Copenhague até aqui pra salvar a gente.
2: Aí eu tive que vir correndo no PS4, cara. Pra cá. Foi difícil.
1: Pra poder salvar a nossa velha.
2: Mas o pessoal de casa tá gostando? Eu acho que eles estão gostando,
1: irmão. Será que tá? Acho que
2: a vibe tá maneira, né?
1: Tá, né?
2: Acho que esse é o momento de, tipo assim, eles estão dentro do carro falando assim, cara, cala a boca e bota a música pra rolar, tá ligado?
1: Você tem totalmente razão, né? Vamos aproveitar aqui que o clima já tá maneiro, vamos colocar as coisas pra cima, não vamos?
2: Vamos subir um pouquinho? Vai subir pro PS4?
1: Vou subir pro PS4, né?
0: Às vezes é 3,50.
1: Tá chovendo, mas tá calor.
2: Então... Gosto.
1: Vamos lá, então.
2: Então, ó, tipo assim... Vinhozinho também, se quiser um vinhozinho. Agora abriu o vinhozinho. Se não tiver um vinhozinho, JC entrega. JC Atacados.
1: Nossa,
2: um
1: monstro, né?
2: Vinhozinho, então você queijo. Pode pedir aí que ele entrega tudo
1: certinho. Vamos dançar, eles vão dançar.
2: Vai, então mete aí, vai, filho.

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